0: Tem uma vez que vai na coisa capturada.
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0: Bracket Rudolph, Boy Charles, 4722, BC City, 4722.